0: La temperatura, 31 grados.
1: 12:55.
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